1981, para el alma. Te dejamos este clásico con Journey, Don't Stop Believing, 1981. Here's some new escape music for you.

0: Selena Young.
1: É boiadeira. É boiadeira. Ana Castela!
2: Ana Castela!
1: Não, a princesa, gente.